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1: E acredito no potencial da seleção congolesa.
2: Vitória a favor de Portugal.
3: Fico numa incógnita, mas vou para Portugal, mas eu digo empate.
4: Portugal e República Democrática do Congo é o jogo de cartaz do Grupo K do Mundial 2026. A essas alturas, Portugal vence a República Democrática do Congo por uma bola sem resposta. Mas atenção que esta é uma partida que divide opiniões dos amantes do futebol angolano entre vizinhança, solidariedade africana e a proximidade histórica. Este é o tema do fundo para este Praça Pública de hoje, 17 de junho de 2026. Eu sou Amos Fernando e tu és bem-vindo para acompanharmos juntos Portugal, República Democrática do Congo.
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4: Portugal e República Democrática do Congo jogam a esta altura e Portugal já vence por uma bola sem resposta. Mas antes, vamos falar do que já aconteceu. Mbappé bisou ontem sobre Senegal. Messi respondeu com hat-trick contra Argélia. Agora todas as atenções estão viradas para Cristiano Ronaldo. Qual vai ser a resposta de Cristiano Ronaldo neste jogo entre Portugal e República Democrática do Congo? Danilson Gomes.
5: Kylian Mbappé abriu o Mundial com 2 golos, Lionel Messi respondeu com 3. A pergunta agora é, qual a resposta dará hoje Cristiano Ronaldo? Portugal está em campo para a estreia no Mundial 2026 frente à República Democrática do Congo e todas as atenções estão viradas para Cristiano Ronaldo. Aos 41 anos, o capitão da seleção portuguesa disputa o seu 6º campeonato do mundo, um feito histórico. Além disso, Ronaldo torna-se também o jogador mais velho de sempre a representar a seleção portuguesa em mundiais. A ambição continua a mesma, ganhar, marcar e fazer história. Agora o foco está em Ronaldo. Esta madrugada o mundo voltou a render-se a Messi. Na vitória da Argentina por 3-0 frente à Argélia, o craque argentino assinou um hat-trick no jogo número 200 com a sua seleção. Mais recordes, mais história. Com 38 anos, Messi tornou-se o jogador mais velho de sempre a marcar 3 golos no Mundial. E mais, chegou aos 16 golos em campeonatos do mundo, igualando o recorde do alemão Klose como o maior marcador da história da competição. Danilson Gomes, DW África.
4: Obrigado, Danilson. E enquanto isso, fomos também às ruas de Luanda para ouvir o que pensam os amantes de futebol em Angola sobre este jogo entre a República Democrática do Congo e Portugal. Entre as emoções ficam divididas porque aqui é uma questão de ligação histórica entre a antiga colônia, no caso Portugal, e a solidariedade africana, neste caso sobre a República Democrática do Congo. Mas o que é que realmente dizem os amantes do futebol em Angola?
3: A previsão de jogo vai ser difícil. Eu poderei ir pelo empate. Atendendo a seleção portuguesa, pode ser até mais experiente ou ter mais jogadores bons do que o Congo. Mas o Congo está em boa forma.
1: Um empate. Porque acredito no potencial da seleção congolesa. É verdade que a seleção portuguesa é mais matreira, tem mais experiência, está mais talhado para competições do género. Mas quero acreditar que pela seleção congolesa, nessa altura, ter muitos jogadores que também atuam na Europa em campeonatos de elite. Então, podem trazer essa experiência para a seleção.
6: Portugal-Congo é um jogo, para mim, histórico. E a minha antevisão vai mais para uma vitória a favor de Portugal, tendo em conta a experiência que Portugal tem nesta competição mundial e o Congo vai ali com uma desvantagem.
3: Eu fico numa incógnita, mas vou para Portugal, mas eu digo empate porque conheço um bocadinho a seleção congolesa.
1: E para esse jogo, acredito que tenha uma palavra a dizer.
4: Tudo é possível. Das ruas de Luanda, regressamos aos estúdios da DW aqui em Bana. Comigo está Brahma Darame, jornalista da DW, que está a acompanhar de perto as emoções entre Portugal e República Democrática do Congo. Para já, Brahma Darame, a quando é que vai o jogo? Mas também queria ouvir de si se hoje Cristiano Ronaldo poderá fazer os estragos a mais uma seleção africana. De lembrar que Kylian Mbappé fez estrago a uma seleção africana e Lionel Messi também fez estragos contra uma seleção africana. Bem-vindo.
7: Boa tarde, boa noite a Monge, também a todos os ouvintes da DW África. Sim, Cristiano Ronaldo está em campo, é titular, é capitão da seleção de Portugal, está em campo, não conseguiu ainda fazer um único remate à baliza. Já não é Cristiano Ronaldo dos velhos tempos, tem 41 anos, joga como ponta-lança da seleção portuguesa. A Portugal está a ganhar por uma bola a zero graças ao golo de João Neves. Aos 6 minutos, o médio do Paris Saint-Germain saltou mais alto que todos, cabeceou para o fundo da baliza, o primeiro golo a adiantar a seleção das esquinas neste campeonato do mundo. Um golo dedicado ao jogador português que morreu de acidente de aviação, Diogo Jota. A mãe está no estádio, o pai de Diogo Jota também está no estádio, e vimos há pouco o Pepe, ex internacional português, também no estádio, Nuno Mendes, Nuno Gomes, e muitos apoiantes da seleção da República Democrática do Congo. Como se sabe, tu sabes muito bem, Amós, que Congo não pode contar com adeptos porque não foram, não receberam visto por causa da ébola. Na altura, a seleção congolesa também teve numa situação muito complicada entre Bélgica e França, de confinamento, supostamente, por causa do vírus. Mas neste momento o jogo está interessante. 34 minutos da etapa inicial, 1 para Portugal, 0 para a República Democrática do Congo.
8: Obrigado, Brahma Dharams. Voltamos a falar logo no intervalo para pontuar e escapelizar um pouco esta partida, mas também fomos ouvir os nossos ouvintes internautas no jogo de hoje entre a República Democrática do Congo. Qual é a sua preferência? Solidariedade africana ou laços históricos? E António Deus colheu o que dizem os nossos internautas. Bem-vindo, António.
9: Nascido na ilha de São Vicente, vizinha demonstrou desde muito cedo o seu dom para o futebol.
10: Sempre gostou de futebol, desde a infância, sempre teve bola, sempre jogou com pé descalço, com os amigos, na zona, em campo de terra.
9: Com 40 anos e passagens por equipas da Europa, Angola e Cabo Verde, vizinha vive o sonho que o próprio pai diz que o guarda-redes já tinha previsto desde criança.
10: Mesmo criança, fez alguns registros e que dizia que o seu sonho era levar Cabo Verde para o Mundial, ser capitão de Cabo Verde.
9: Por trás do nome deste guarda-redes há uma história que curiosamente está ligada ao futebol e à sua infância. Aliás, este é um detalhe que tem gerado curiosidade.
10: O nome de vozinha surgiu no seio dos seus amigos. Estava sempre a jogar futebol e, como ele, por ser mais pequeno dos seus colegas, batiam nele e ele não deixava marcar golo, e ele ia para casa. Dizia que ia contar à vozinha, que é a minha avó, que no caso dele é a sua bisavó, e então os colegas começaram a troçar dele. Zombava dele, que ele era muito leviano, toda hora corria para o regazo da vozinha. E ele ficava chateado com aquilo. Já sabe como é que acontece em Cabo Verde, não é? Se uma pessoa chatear com um apelido, um nome, uma alcunha que é colocado, logo aquilo pega.
9: Vozinha é um dos jogadores mais antigos na seleção de Cabo Verde. Joga na equipa nacional há 14 anos e completou o seu 90º jogo contra a Espanha. O pai recorda com orgulho o dia da sua estreia na seleção e acredita que o filho poderá dar ainda muitas alegrias a Cabo Verde.
10: Ele é orgulho nacional e, portanto, eu, com o pai, eu posso esperar o melhor dele.
8: Como pode perceber, houve aqui uma troca de peças. Esta falava sobre o guarda-redes cabo-verdiano que parou a Espanha. Vozinha, o homem de quem se fala e com quem se fala neste momento. E agora vamos ouvir o que dizem os nossos internautas sobre a sua preferência entre a República Democrática do Congo e Portugal. Bem-vindo, António.
11: Boa tarde, Amós, e a todos os nossos ouvintes e seguidores da DW África. Os nossos seguidores dividem-se em relação a apoiar Portugal ou República Democrática do Congo esta tarde. Por exemplo, o Francis escreve-nos que África em primeiro lugar, o Elardino diz-nos que apoia República Democrática do Congo de forma genuína, já o José escreve-nos que pede perdão ao Congo, mas hoje está com a seleção portuguesa, e o Yukila escreve-nos que até acima da seleção portuguesa, hoje está com o capitão da seleção nacional, Cristiano Ronaldo.
8: Obrigado, António Deus. Também podes continuar a mandar as tuas mensagens através das nossas redes sociais. Mais de 22 mil pessoas foram deslocadas nas últimas 6 semanas devido a ataques de grupos armados no distrito de Anquabe, na província de Cabo Delgado, no norte de Moçambique. Os dados constam de um relatório da Organização Internacional para as Migrações. As autoridades moçambicanas mantêm um silêncio quase absoluto sobre a persistência da violência na região. Entretanto, um estudo divulgado ontem pelo Instituto Internacional de Contraterrorismo, com sede em Israel, indica que Cabo Delgado faz parte de uma dinâmica mais ampla da expansão de grupos jihadistas em África. E fomos ouvir, muito antes de vir para cá para o estúdio, conversei com Armando Nhantumbo, jornalista moçambicano e pesquisador. Armando, como é que olhas para a situação de terrorismo que prevalece em Cabo Delgado?
12: Acho que há um pouco, talvez, de como o conflito foi sendo normalizado. Isso não é só um problema do lado da imprensa, mesmo do lado tanto do discurso público, das autoridades públicas, por causa do tempo que é bastante longo, foi se normalizando o problema. E depois cria-se esta ideia de que, bom, não é mais assunto.
13: Então, agora, é uma espécie, Armando, de que já não há narrativas a dar perante um fenómeno que continua na região.
12: Há um pouco disso, mas tem que ser lido também dentro desta coisa de controle político, de evitar narrar acontecimentos ou histórias politicamente inconvenientes em Cabo Delgado.
13: Depois, narrar do outro lado, o drama, né?
12: Pois, e isso sempre esteve por detrás desta abordagem do governo sobre o que está acontecendo em Cabo Delgado.
13: Bom, Armando, ainda ontem foi lançado um estudo que coloca o Cabo Delgado como uma das regiões onde há ampla dinâmica de expansão de grupos jihadistas em África. Como é que se pode analisar essa situação?
12: Não, mostra claramente como é que não conseguimos controlar o problema, estancar o problema, e a consequência disso, e nós como estamos alertando, era que o conflito ia atingir estas proporções. Deixa-me dizer uma coisa, acho que este estudo que sai não traz necessariamente novidades sobre a dinâmica, mas nós que estamos neste país sabemos muito bem que não estamos mais a falar de expansão, estamos a falar sobretudo da consolidação. O conflito se consolidou e, portanto, não estamos a falar mais de um grupo que apenas está a se expandir. Esse grupo está implantado, aliás, grande parte daqueles jovens que fazem os ataques em Cabo Delgado são eles próprios daqueles distritos.
13: E Armando, deixa-me só aproveitar esse gancho seu. Lembramos-nos que, muito recentemente, o Bispo de Pemba chegou mesmo a dizer que realmente a Sharia já está implementada em algumas regiões de Cabo Delgado. Enquadra-se neste âmbito que os grupos já estão consolidados dentro das comunidades e já estão a ganhar os corações.
12: Há zonas onde isto é mais facilidade. Respondo com um pouco de precaução à sua pergunta, porque ela é muito séria. Mas o que eu digo é que há zonas de Cabo Delgado onde os insurgentes circulam, se penetram com maior facilidade. Há zonas onde circulam ou se penetram com dificuldades. E digo, é uma pergunta muito séria, porque se não respondermos com cautela, podemos depois desaguar na ideia de que a população favorita da insurgência, Cabo Delgado,
13: mas ela pode ter sido forçada, né, a aceitar conviver.
12: Isso, é isso que eu queria mencionar, que um povo que está entre uma arma e uma parede não tem muitas escolhas. Então, aquilo que pode parecer proteção popular aos insurgentes ou aos terroristas pode ser muitas vezes apenas uma estratégia de sobrevivência, porque eles sabem que, sendo hostis a esses grupos, isso pode lhes custar caro, como custou caro a vários concidadãos nossos em Cabo Delgado.
8: Armando Nhantumbo, pesquisador moçambicano.
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8: A Rede Moçambicana de Direitos Humanos pediu hoje esclarecimentos sobre a busca e apreensão de material eletrónico e jornalístico do jornalista moçambicano Estácio Valoi. O ANC no poder na África do Sul distanciou-se hoje em Maputo dos recentes ataques xenófobos no seu país, assegurando que está a trabalhar numa resposta legal para travar a crise. O combustível subiu em Angola, o gasóleo sofreu um acréscimo de 20 kwanzas, passando agora a custar 420 kwanzas por litro, cerca de 0,39 euros. O governo admite também reajustar o preço da gasolina. Estes aumentos preocupam a sociedade angolana, que teme o agravamento do custo de vida. Mas os taxistas garantem que para já não vão aumentar os preços.
14: O combustível subiu, mas ainda assim as associações fizeram evidente esforço para que a corrida do táxi não subisse. Isto estou a dizer, fizeram na visão daquilo que é a dificuldade que a família angolana tem vivido, porque posteriormente o combustível ainda vai subir. Então, vimos nós, as associações, que não faria tanto sentido assim subir agora, e daqui a 3 meses o combustível sobe novamente a tarifa do táxi.
8: Palavras de Job Borges, o delegado provincial da Associação dos Motoristas de Angola.
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8: Os sucessivos incêndios registrados nos últimos meses na Guiné-Bissau, muitos deles associados a falhas elétricas, voltaram a expor as fragilidades do setor. O mais recente ocorreu na semana passada no mercado de Bambim, em Bissau, reacendendo o debate sobre a segurança das instalações elétricas e o impacto das ligações clandestinas. Na sequência do incêndio, o governo reuniu-se de emergência e apontou, por exemplo, a falta de fiscalização eficaz como um dos fatores da ameaça do sistema elétrico do país.
15: Dois incêndios foram registados no mercado de Bandim em poucas semanas. Fios improvisados, sobrecarga da rede elétrica e ligações sem condições técnicas adequadas estão entre as principais causas apontadas. Para muitos comerciantes, os incêndios recorrentes são reflexo de um problema antigo que continua sem uma solução definitiva. Muitos comerciantes sofreram perdas significativas. O fogo destruiu mercadorias e provocou prejuízos, afetando diretamente o rendimento de dezenas de famílias. O secretário geral da Associação de Consumidores de Bens e Serviços da Guiné-Bissau, Bambu Sanhá, afirma que o incêndio era previsível e poderia ter sido evitado, uma vez que os alertas

0: Dificuldades na fiscalização das infraestruturas elétricas e no combate ao roubo de energia. E em resposta, o Executivo anunciou uma operação nacional que já está em curso, destinada a identificar e eliminar ligações ilegais, reforçar a fiscalização nos mercados e melhorar a segurança das infraestruturas elétricas. Em declarações à imprensa, durante uma visita ao local do mais recente incêndio, o presidente da Câmara Municipal de Bissau, Omar Baldé, explicou que a edilidade já está a trabalhar em coordenação com a empresa de eletricidade e águas de Guiné-Bissau, responsável pela substituição da rede elétrica instalada no mercado.
1: O governo instituiu uma comissão para o efeito. Os trabalhos estão a ser coordenados pela EAGB no mercado para trocar a instalação elétrica para prevenir incêndios. Estamos a trabalhar de forma acelerada, uma vez que foram feitas de forma precária.
0: A situação do mercado de Banding reflete desafios mais amplos do setor energético nacional. Apesar dos avanços registados nos últimos anos, a Guiné-Bissau continua a enfrentar dificuldades relacionadas com a produção, distribuição e comercialização da energia.
2: Muito obrigado, Sara Arnold. Regresso ao Brema de Arame. Estamos quase ao intervalo. Portugal 1, República Democrática do Congo.
3: Sim, mais 4 minutos de compensação. Neste momento, Portugal continua a vencer por 1-0, graças ao golo de João Neves aos 6 minutos. Um jogo muito dividido. A República Democrática do Congo a dar respostas desperdiçou já 2 grandes oportunidades. Também fez mais de 3 remates nos últimos 5 minutos do jogo. Cristiano Ronaldo continua desaparecido porque também não tem tido bola, não tem recebido bola em condições. Agora estamos a ver Cristiano Ronaldo a baixar, a tentar puxar a equipa. É que a Portugal sabe, Cristiano Ronaldo já sabe que Messi tem, neste momento, 3 golos, melhor marcador do torneio.
2: Mbappé também 2, saiu e mordeu os calcanhares.
3: Pois, e Erling Haaland fez uma grande exibição do jogo da Noruega, amos.
2: Exatamente, então este é o jogo que está a decorrer neste momento. Estamos em cima do minuto 45, minutos já transcoridos dos 4 de compensação. Brema Darame, bom... O teu prognóstico antes de mesmo de encerrarmos?
3: Eu acho que o Congo pode empatar. Congo pode empatar a qualquer momento. Portugal vai ter que tirar Ronaldo e mudar a equipa. Não pode contar...
4: Os fãs de Ronaldo vão lhe morder.
3: Entendo, mas Ronaldo já não dá aquela garantia. Mas vamos para dizer que hoje temos mais jogos. Depois deste jogo de Portugal, Inglaterra entra em ação, recebendo a Croácia no grupo L. E no mesmo grupo, já 1 da manhã, teremos Gana, Panamá.
2: Está dito, por aqui encerramos esta Praça Pública de hoje, como pode perceber, sem uma Praça Pública de muito debate. Acompanhamos demais o futebol. Amanhã voltamos com o melhor da informação. Já sabes, se gostaste, partilhe. Se não gostaste, também podes partilhar na mesma. Eu sou Alberto Fernando, até amanhã.